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3: Olá, graça e paz, estou chegando no seu rádio, começando a partir de agora o Gospel Retrô em uma hora. Vou fazer companhia para você e juntos vamos recordar belíssimas canções. Só para começar, olha que canção linda que vem chegando, a comunidade evangélica da Zona Sul, Ventos de Avivamento, em seguida Rebanhão, Nele Você Pode Confiar. Tem também a banda Gerdi, Igrejinha do Interior. O Gospel Retrô já está no ar.

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0: E você ouviu a Andréia Fontes, Amor Tão Lindo. E você quer participar, quer recordar com a gente? Tem o nosso Facebook, entra lá, pesquisa Ivan Vaz Locutor, marcou Ivan Vaz Locutor, aí você me encontra, participa, manda o seu alô, faz o seu oferecimento e recorda comigo. E agora vem chegando os nossos recados e eu volto já.
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6: Já estou de volta no Gospel Retrô e você confere comigo o autor da Minha Fé, o Grupo Logos.
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0: E você recordou comigo, Metal Nobre, Volte, Aline Barros, Cantarei Teu Amor. E agora vem chegando os nossos recados e eu volto já.
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0: 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Já estou de volta na nossa última sequência do Gospel Retro. Você confere o Eu Creio com o grupo RM6.

0: Gospel Retrô de hoje, muito obrigado pela sua companhia e audiência, e até o nosso próximo encontro.
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3: Olá, tudo bem com você? Tudo certinho? Tudo tranquilo por aí? Maravilha! Tô chegando com o nosso Hora da Vitória. Como é que você tá? Uma ótima sexta-feira pra você. Sextou, né, gente? Já com aquele cheirinho de fim de semana no ar. E por aqui estamos nós para mais um programa, para mais uma Hora da Vitória, na tua companhia. Hoje, dia 18 de setembro de 2026, Comemoramos o Dia dos Símbolos Nacionais. É mais um programa que a gente começa sempre com muito amor, com muito carinho pra você, tá? Vamos trazendo pra você louvor bonito por aqui. Quem chega e canta pra gente é o Fernandinho cantando Alto Preço, Hora da Vitória. Tá apenas começando por aqui.

0: Fred Arraes cantou pra gente a voz. E assim, ó, nós vamos fechando por aqui o nosso primeiro bloco. Gente, eu volto já. Me espera, vai embora não, que é bem rapidinho. Já, já, eu tô de volta.
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4: Um homem trabalhava numa loja de portas e todos os dias ele via pessoas chegando, escolhendo a porta mais grossa, a mais cara, a mais resistente. Então, o menino um dia parou em frente da loja e disse: "Moço, essas portas são muito sérias. Aqui não tem uma porta feliz." Então, o vendedor disse: "Não, portas não foram feitas para ser felizes. Portas foram feitas para guardar, para proteger." O menino disse: "Moço, mas na minha casa é diferente. A porta da minha casa é uma porta feliz." Ele disse: "Como assim?" "Olha, quando meu pai, ele chega do trabalho, a porta se abre bem devagarinho. Então ele chega feliz, ele brinca com a gente, ele conversa com a minha mãe. E quando a gente sai para passear, a porta, ela se abre inteirinha, como se estivesse nos mandando embora com carinho. Quando a gente volta, a porta também se abre por completa, para nos receber de forma feliz." O homem nunca havia pensado nisso. E ele então passou a refletir sobre tudo aquilo e ele entendeu que portas não é somente dobradiça e madeira. E a gente aprende com essa história que todos nós temos uma porta aberta ou fechada dentro do nosso coração. Às vezes, mantemos a nossa porta trancada, com medo de nos machucar. A porta está sempre trancada. Às vezes, mantemos a nossa porta aberta demais e acabamos nos perdendo e nos machucando do mesmo jeito. Às vezes, a porta está apenas entreaberta, apenas esperando o amor entrar. Às vezes, a porta está apenas trancada por fora, mas aberta por dentro, sempre esperando alguém bater para que possa abrir e receber o carinho, o amor, a alegria e a amizade e tudo aquilo que é bom. Que a sua porta esteja sempre aberta para tudo aquilo que é bom.

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3: Voltamos com o nosso Hora da Vitória e chegou aquele momento de te agradecer. E aí, tá tudo bem com você? Tudo certinho por aí? Quero aqui te agradecer. Olha, muito obrigado, obrigado sempre pelo teu carinho, pela tua amizade, pela tua audiência. Onde quer que você esteja, com quem quer que esteja, tudo de bom pra você. Deus abençoe. É muito bom poder contar sempre com você, com esse carinho, com essa amizade, com essa audiência maravilhosa. Tudo de bom para você hoje e sempre. Vamos trazendo para você o nosso Salmo Diário, mas antes eu quero te parabenizar. Hoje você que está de aniversário, meus parabéns, muitas felicidades, muitos anos de vida. Desejo que o nosso Papai do Céu te cubra sempre com muita paz, com muito amor e, é claro, com muita saúde também. Tudo de bom para você é o que eu te desejo de todo o coração. Vamos agora com o nosso Salmo Diário.
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4: Salmos 14. O tolo diz no coração: não há Deus. Suas ações são corruptas e sua conduta é detestável. Não há quem faça o bem, mas Deus olha para baixo, desde o céu para os filhos dos homens, para ver se alguém tem entendimento, se alguém está buscando a Deus. Todos se desviaram, todos são corruptos. Não há quem faça o bem, nem sequer um. Será que nenhum dos malfeitores entende? Eles devoram o meu povo como se comessem pão. Não invocam a Deus, mas eles ficarão tomados de terror. Pois Deus está com a geração dos justos. Vocês, malfeitores, tentam frustrar os planos do humilde, mas Deus é o refúgio dele. Que a salvação de Israel venha de Sião. Quando Deus trouxer de volta o seu povo cativo, que Jacó exulte, que Israel se alegre.

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4: E já voltamos com o nosso Hora da Vitória e chegou aquele momento todo especial de cantar, de louvar com os louvores do passado que se fazem presentes e muito presentes em nossas vidas. Como sempre, trago para você uma seleção toda especial daqueles louvores que você sempre ouvia por aí, hoje praticamente você não ouve mais. Peça por aqui o teu louvor que eu vou tocar pra você com todo o carinho do mundo. Vamos de música? Vamos de louvor? Quem chega e canta pra gente é Cassiane Imagine.

0: pra gente. Pare de sofrer. E assim nós vamos fechando por aqui mais um bloco do nosso programa. Gente, eu volto já, vou para um breve intervalo. É bem rapidinho. Já já eu tô de volta com você.
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4: Mateus, capítulo 8. A cura de um leproso. Ora, descendo ele do monte, grandes multidões o seguiram, e eis que um leproso, tendo se aproximado, o adorou, dizendo: Senhor, se quiseres, podes me purificar. E Jesus, estendendo a mão, tocou-lhe, dizendo: Quero, fica limpo. E imediatamente ele ficou limpo de sua lepra. Disse-lhe então Jesus: Olha, não o digas a ninguém, mas vai mostrar-te ao sacerdote e fazer a sua oferta que Moisés ordenou, para servir de testemunho ao povo.
5: A cura de um leproso. Então Jesus, ele recebe um leproso, e esse leproso, ele simplesmente chega e adora Jesus e diz: Senhor, se queres, pode me purificar. Jesus disse: Quero. Jesus, ele vem dizendo isso para todos nós, para mim, para você. Para todos nós, ele diz: Eu quero. Mas será que estamos ouvindo a resposta positiva de Jesus? Será que estamos prestando atenção no querer de Jesus na nossa vida? Jesus, ele então, ele pede para o leproso ir se purificar, apresentar a sua oferta e mostrar ao sacerdote. Jesus, ele pede que o leproso faça tudo como Moisés determinou. E então, Jesus, ele mais uma vez, ele mostra que ele não veio para abolir a lei, para abolir os costumes da época. Jesus, ele apenas, ele quer que as pessoas sejam curadas, que sejam purificadas. E assim também foi com aquele homem. Quantas vezes Jesus, ele disse para a gente, ele está dizendo para a gente: quero. E nós muitas vezes não entendemos o querer de Jesus para a nossa vida. Nós não entendemos, nós não aceitamos o querer de Jesus para a nossa vida. E assim perdemos a oportunidade de alcançar, de conseguir tantas graças por meio dele. Então, que possamos sempre estar atentos ao querer de Jesus.

existe salvação pro perdido. 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Saiba que existe salvação. 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

Aleluia. Irmãos, eu perguntei a Jesus: Jesus, por que tu me escolheu? Logo eu, um maconheiro, um cheirador de cocaína, alguém que jogou o nome da família na lama. Eu perguntei: Deus, por que eu? Por que tu me escolheu? E Jesus me respondeu: porque eu escolho as coisas loucas deste mundo para confundir as sábias. Porque eu escolho aqueles que não são para confundir os que são. Porque eu escolho as coisas fracas e desprezíveis deste mundo para aniquilar as fortes. E durante este diálogo com Deus, Ele me deu uma canção nova. E eu vou cantar para você. Se acomoda aí no seu lugar, sinta um pouquinho.

fosse boca de Deus aqui esta noite e emprestasse seus lábios ao Senhor e cantasse para a pessoa que está do seu lado: filho, eu quero tanto. Vamos lá. 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
4: O versículo de hoje é tirado do livro do profeta Abacuque, capítulo 2, versículo 20. Vem nos dizer assim, ó: o Senhor, porém, está em seu santo templo. Diante dele, fique em silêncio toda a terra. Isso nos mostra que Jesus, que Deus, ele está em seu santo templo. Hoje o profeta Abacuque, ele nos mostra o tamanho da grandiosidade de Deus. Diante dele, fique em silêncio toda a terra. Diante de Deus, toda a terra se curva, toda a terra se silencia. Vamos de música. João Paulo e Leandro cantam pra gente, Vou Adorando.
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4: No nosso momento de intercessão, vamos pedir ao nosso Papai do Céu que estejamos sempre prontos, sempre dispostos a aceitar o querer de Jesus. Quando Jesus cura aquele leproso, ele disse: Senhor, se queres, pode me purificar. Jesus apenas diz: eu quero. Então ele faz o milagre acontecer na vida daquele homem. Quantas vezes Jesus nos diz quero, mas nós não ouvimos, não prestamos atenção. Então vamos pedir ao nosso Papai do Céu que possamos sempre prestar atenção no querer de Jesus para a nossa vida. Peço também pela tua necessidade, por tudo que você precisa hoje, e peça em nome de Jesus. Vamos de música. Quem chega e canta é a Gabriela Rocha. Teu Santo Nome.

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6: Voltamos com o nosso Hora da Vitória. E eu quero aqui, ó, te agradecer. Olha, muito obrigado. Obrigado sempre pelo teu carinho, pela tua amizade, pela tua audiência. Participe, peça por aqui o teu louvor. Fique à vontade que eu vou ficar muito feliz de tocar pra você aquele louvor que você gosta de ouvir, tá? Começo abrindo a nossa última sequência de hoje. Quem chega cantando e cantando bonito pra gente é a Rainha Almeida. Nada temerei. E assim, ó, vamos abrindo a nossa última sequência do nosso Hora da Vitória.

Neto cantaram pra gente Todo Medo Se Vai. E assim nós vamos fechando por aqui o nosso Hora da Vitória de hoje, agradecendo ao nosso Papai do Céu por mais um dia de trabalho, pelo dom da vida, da comunicação e da alegria. E a você, meu muito obrigado, obrigado sempre pelo teu carinho, pela tua audiência e pela tua amizade também. Tudo de bom para você hoje sempre. Deus abençoe, fica com Deus, porque com Ele nós iremos e sem Ele nada, absolutamente nada seremos. Tchau, tchau. Vou deixando a minha última de hoje. Daniel e Samuel cantam pra gente, Grandioso És Tu.

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Amém, queridos, louvado seja Deus. Eu quero cumprimentar aí a toda a igreja santa e poderosa com a paz gloriosa do nosso Jesus de Nazaré. Aonde você estiver sintonizado, a partir de agora o programa Templo do Senhor Jesus Cristo na face da terra. Apresentação desse humilde vaso, viu? Eu sou seu irmão em Cristo, viu, meu irmão? Eu sou seu irmão em Cristo, pastor Sebastião Nunes, te fazendo companhia a partir de agora, ao vivo, como vive o nosso Deus. Olha, a palavra de Deus é luz para o nosso caminhar, viu, meu irmão? A palavra de Deus é lâmpada para nossos pés, é a palavra, viu? E nós, quando entendemos que o evangelho do nosso Deus se torna para nós um manual de vida, quando nós praticamos, colocamos e analisamos tudo e toda a palavra dita deste livro sagrado, nos conduz à salvação, à libertação, conduz a nós ao aprender, viu, aprendizado, conduz a nós, louvado seja Deus, a algo espiritual grandioso para com o nosso caminhar aqui na terra, viu? Esse programa Templo do Senhor Jesus, ele tem como objetivo propósito por cada vida, tem como objetivo oração, revelação, propósito para cada pessoa que ouve o programa, seja de perto, de longe, que recebe o programa, ou até mesmo aqueles que não participam, são pessoas que somente são ouvintes. Até mesmo essas pessoas, elas são abençoadas, eu oro por todas elas, seja ela de qualquer religião, ou até mesmo já cristão, convertido, né? Até mesmo aqueles que já é, louvado seja Deus, conhecedor da palavra. Todos eles, a partir desse momento, dentro desse programa, a partir dessa hora, que param para ouvir esse programa, que param para ouvir essa programação, estão debaixo das minhas orações, tá bom? Você que está ouvindo aí, ó, pastor, eu não participo, apenas sou ouvinte aí desse programa, né? Você também, só em você tá ouvindo, eu já falo para Deus, aquele que ouve, aquela que ouve, mesmo que não participa, essa pessoa, esse homem, esta mulher, esse jovem, todos esses ouvidos que estão ouvindo o programa, que o Senhor venha abençoar, que Deus venha cuidar, venha dar sabedoria, saúde, para que possam cada vez mais crescer e na presença do nosso rei, né? Você que está chegando agora, está me ouvindo pela primeira vez, eu sou seu irmão em Cristo, pastor Sebastião Nunes, te fazendo companhia, amém? A partir de agora, louvado seja Deus, pela rede continental de rádio, levando o evangelho às nações, né? Ó, hoje eu vou falar também do que o Senhor me trazia nessa madrugada, o Senhor me trazia algo, revelação aí para me passar no rádio, falava para mim a respeito do trabalhar na obra, falava também o Senhor a respeito de almas novas convertidas ao reino, né? Para que você, meu irmão, venha cuidar, para que você venha apacentar, né? Pastor, não é para estar só de charlatismo. Pastor não é para estar do lado político, charlatando, falando asneira. Deus chamou pastor para pastorear. Chamou o servo do Senhor, profeta, para cuidar, orientar, profetizar, pagar preço. Pastor não é para estar com ladainha, com fofoca. Se você vê esses pastores da internet aí, um falando mal do outro, blá, blá, blá, blá. Isso aí não é pastoreio. Estão envergonhando a si próprio, né? Um bando de miserável, que não cuida das ovelhas, é esse hipócrita. Esses não têm amor nem pelo chamado, viu, meu irmão? Mas eu, né, sou diferente desse povo aí, viu? Eu sou diferente desse povo aí, tá? Deus me chamou pra quê? Pra pastorear. Deus me chamou pra quê? Pra pagar preço, pra orar, pra entregar tudo aquilo que o Senhor passa para mim, viu? E me entregou autoridade para repreender falso profeta, falso pastor, falso missionário, falso apóstolo, não tem patente, tá? Deus entregou a mim autoridade para repreender falso profeta, seja ele qual for, seja conhecido do mundo, das mídias ou não, tá? Em nome de Jesus, Deus é quem entregou,
Ele me entregou essa autoridade para repreender charlatismo, fafarrão, pessoas que não têm compromisso e nem têm amor pela obra. Estão andando aí, ó, nos seus carrões de luxo, e quantas vidas perecem? Estão aí envolvidos com política, enquanto o povo está perecendo. Não paga preço, a oração que faz é aquela oração ali em conjunto, em cima do altar, tá ali, ó, vamos abençoar, vamos, é agora, Deus visita a família, essa oração geral, não paga preço. Se perguntar quanto nesses anos todos, quantos dias você já orou, pelo menos para a tua própria vida? Você já ficou o ano todo? A tua vida toda? Ou você era daquele só de fazer o propósitozinho do voto? Hã? Tem muitos que estão aí no charlatismo, não prega a verdade, vive na hierarquia criada, estão ungindo e separando pessoas do seu agrado, não do agrado de Deus, inúteis da obra. Deus não chamou ninguém como covarde à obra, chamou para cuidar. Ó, o próprio Jesus falou para Pedro: tu amas a mim, Pedro? Pedro, tu me amas? Então apacenta minhas ovelhas, cuida do meu povo. E tem muitos que não. Se você deixar de dar um dinheiro na igreja tal mês, tal semana, a pessoa passa a não olhar mais para você, já olha diferente. Se você está vivendo a vida de luxo, você tem atenção. Se você está aí andando no seu carrão, tendo a sua empresa, tem gente que tem empresa que procura, sabe o quê? Pastor conhecido da mídia para orar. É? Fafarrão, mercenário, vagabundo, procura essas pessoas aí para buscar, para orar. Por quê? Porque querem mídia, ibope. Aí tá lá, esse com a cara mais lisa do mundo, tá lá dizendo: não, Deus vai fazer isso, Deus vai fazer aquilo, vai te abençoar. O cara tá na prostituição, sendo um prostituto, tá vivendo na mentira, no engano, não manda tomar vergonha na cara, não manda se converter. Irmão, você já viu que hoje em dia já não se prega mais santidade. Você vê menina com menina, namorando ali, mulher com mulher, homem com homem. Não fala a verdade, é inferno, vai descer, se descer a sepultura, descerá para o inferno, não verá nem os antepassados, tampouco Cristo. Não se prega mais a verdade, porque pregar a verdade diminui a oferta, o dízimo. Não se prega mais sobre santidade, estão pregando sabe o quê? Sobre oferta. Sobre voto. É uma passação de voto. Você vai lá, olha, Deus está me revelando, mas você tem que dar um voto aqui. Você tem que fazer um sacrifício aqui. Se você fizer, aí Deus vai fazer para você, vagabundo. Onde é que Jesus Cristo ensinou a isso? Onde é que está isso na Bíblia? Porque o sacrifício maior já foi feito, que foi o Filho de Deus e na cruz do Calvário. E tinha muitos que ali diziam: honra nas alturas, honra nas alturas, né? Tinha muito ali que gritava para Jesus. É igual os hipócritas de hoje. Se a mesa está farta, se o armário, a despensa está cheia, diz: louvado seja Deus, louvado seja o Senhor. Aí na hora que o negócio aperta, diz: opa, é hipocrisia. Não se deve servir a Deus pelo que o Senhor dá, mas sim pelo que Ele é. Tu nasceu para servir e adorar pelo que Ele é. Aí tem gente que ainda faz isso, procura os famosos. Vamos lá, aumenta aí o volume. Você está acostumado, meu irmão, ou minha irmã, ouvir heresia? Hã? Palavrinha que vai adoçar teu dia? Ah, então muda de rádio.
Aí no, nos aplicativos tem um monte de gente que entrega mensagem bonita. Hã? Prega, mas não vive. Não é nem Deus que está falando, é algo que passa ali a manhã toda, escrevendo, fazendo esboço, aquela mensagem bonita, né? A pessoa está vivendo no pecado, mas ele não prega a verdade, ele prega, sabe o quê? Deus vai te ajudar, você vai ser abençoado. Essa é a palavra de igreja hoje. Essa é a palavra de quem não conhece verdadeiramente o significado do próprio Filho de Deus vir na cruz. Não conhece o significado do Senhor Jesus ter vindo à cruz. Morreu pelos pecadores. Mas mesmo assim, aqueles que se dizem ser de Deus estão lá. Semeando o quê? A enganação. E Deus diz assim, eu não estou falando aí não. Eu não estou falando através desse aí não. E tem muitos que estão assim. Tem muitos que quer oração. Tem muitos que a propósito vai buscar mídia. Vai buscando os da mídia, né? Pastor que está aí no maior auge da vida financeira dele. Quantas igrejas estão sendo apacentadas? É igual os itinerantes, que não tem amor por ninguém. Não tem amor por ninguém. Você vê pregadores aí, até que para orar a pessoa, tem que filmar a pessoa para dizer que Deus ali, é mostrando ali que o Senhor aquele, usa aquela pessoa. Querendo se autopromover, como se aquilo ali trouxesse galardão inútil. A presença de Deus, a glória dele, ele não se divide com ninguém. A glória do Senhor Jesus, ela não é dada a homem nenhum, pecador, corrupto. Qual é a glória a ser dada a homens na terra? Me prova! Porque a Bíblia não diz que Deus vai dividir sua glória com o homem. Toda honra e glória, todos os feitos é dado a Deus. É para Deus. Pecador, está pela graça. Você está de pé, meu irmão, pela graça divina. Você está de pé aí, ó. Está me ouvindo bem? Se você está de pé, está trabalhando, tem uma casa, está dentro... Tá aí onde você tá? É pela misericórdia do próprio Deus. Ai de ti, se não fosse essa misericórdia, tu nem tava na terra. Tu já tava enterrado. E pela vontade do mal, você nem existia. Aí tem uns que vai lá. Eu vi. O Senhor me trazia aqui. O Senhor me trazia que tem gente que tá assim, ó. Sabe como é que acontece? O que que tá acontecendo? Pessoas que têm certas condições no Brasil e no mundo, que vai buscar charlatão. É, vai buscar esses aí da mídia. Sai de um lugar, vai para outro. Eu, irmão, estava ali no Alto Monte apresentando vidas a Deus. Chegou lá, chegou uns no carrão, chegou outro não sei o quê. Aí eu fiquei observando ali o ensinamento. Eu fiquei olhando aquilo ali. Aí um falava de um jeito, e outro pedia de outro. Eu fiquei olhando aquilo ali. Hã? A enganação sendo pregada, a hierarquia, a podridão, puxando para si a glória, ensinamentos que conduzem o ser humano, a mente do ser humano a buscar dinheiro, é buscar riqueza na terra. Estou ensinando só isso, priorizando isso da igreja, é a chave da vitória, a chave da bênção, é a porta que vai se abrir. Não se prega mais o evangelho do arrependimento. Você que está me ouvindo aí, se você sair da tua casa hoje e visitar uma igreja, você vai ouvir lá, da igreja que você for hoje, você só vai ouvir o evangelho sabe do quê? Da prosperidade. Esse é o evangelho que toma de conta de igreja. Toma de conta de igreja. Às vezes a pessoa está lá, ó, o casamento não está bem, mas ninguém ora. Às vezes a pessoa está lá, ó, quem conhece, ando caindo, ando escorregando, está lá precisando de oração, de um ombro amigo, mas a pessoa não ora e nem vai buscar por aquela vida. Às vezes está com o filho, está preso, ou a mãe está doente, mas não se preocupa não, o evangelho dito é o da prosperidade, é de você vender o que você tem para dar para a igreja. Inúteis! E ainda quer alcançar reino.
Agora a pergunta que eu falo para você que está me ouvindo aí. Quantas visitas você já recebeu de um líder, que verdadeiramente tem amor por tua alma, pelo projeto que Deus tem na tua vida? Quantas pessoas já te visitaram aí na tua casa, já fez proposta aí, já pelo menos falou pro teu marido, Jesus te ama, tem um propósito na tua vida, viu? Deus vai abençoar você e sua esposa. Quantas vezes você já ouviu isso?

Sabe o que é que Deus falou para mim? Filho, eu te entreguei um cajado com autoridade para repreender falso profeta, mercenário, que Deus vai arrancar, vai derrubar, um por um, que anda pregando heresia. Hã? Tem uns que vai entregar sopa na madrugada, mendigo. Hã? Vai entregar os moradores de rua. Vai pregar entregar o morador de rua. Você sabe o que ele faz? Eles pegam esse acontecido, coloca na rede social e usa essas pessoas para puxar dinheiro para elas mesmo, para quem está fazendo, querendo nome, querendo ibope, querendo ser conhecido, ser famoso, querendo ser aquilo que Deus não mandou ser. Me perguntaram: ô pastor, o senhor não tem rede social? Eu disse: tenho não. Eu não tenho nada de rede social no meu nome. Sabe por que eu não tenho? Porque Deus não mandou fazer isso. No dia que ele falar faz, eu faço. Você sabe o que é que Deus me ordenou a fazer? Ordenou, deu ordem. Sabe fazer o quê? Orar por você que está me ouvindo. Apresentar a tua vida a Deus. Fazer essa cobertura aqui, ó. Ó, instrumento para tua casa, tua família, teu casamento, teu marido, teu filho, no emprego. Deus me chamou para orar, profetizar, subir e descer montes, oração, jejum, fazer propósito, como eu tenho feito, é o ano todo, tá? Aí tem gente que às vezes, eu recebi mensagem: ô pastor, eu queria tanto fazer aí pela obra, eu queria fazer por aquilo. E Deus toca nas pessoas, ajudar a manter a obra no ar. Ah, manter no ar. Tem gente que gasta com bebida, cigarro, ajuda a filha a se prostituir, ajudando a bebida, a farra. Não tem amor nem pela obra de Deus, não tem amor. E quando está no vale da sombra da morte, aí vai dizer assim: lembrei da promessa que Deus falou para mim um dia, né? Tem gente que tá assim, ó. Quando a despensa tá lotada, quando você chega aí, meu irmão, no final de semana, que você tá com a despensa cheia, né? Você tá tendo assim, sobrando, né? Você tem para sobrar, tua conta bancária tá um pouco recheada. Aí você fala: louvado seja Deus, né? Louvado seja Deus. Aí quando tua vida amorosa, ela não está andando, quando a tua despensa está vazia, quando o teu comércio não está vendendo como deveria, aí você começa a blasfemar, você começa a murmurar e dizer: ah não, eu sirvo a Deus, não tem condição isso não, eu não vou nem pregar a palavra de Deus, por quê? Porque minha vida está desse jeito, hã? Você sabe o que eu vou dizer para você? Lucas capítulo, louvado seja Deus, 23. Lucas 23, 23 e 24. Lucas capítulo 23, versículo 23 e 24, diz assim, ó: mas eles estavam com grandes gritos, pedindo que fosse crucificado. E aos seus gritos, e os dos principais sacerdotes, prevaleciam, né? Vou repetir: mas eles estavam com grandes gritos, pedindo que fosse crucificado, né? E os gritos e os dos principais sacerdotes, ou seja, aquele sacerdote, o povo que estava ali, gritavam meio assim, ó: crucifica ele, mata! Então Pilatos fez o quê? Julgou conforme a vontade dos que estavam ali, até dos que se diziam ser de Deus, e pediu assim que crucificasse a Cristo, né? Tem gente que crucifica Jesus, sabe com o quê? Com esse tipo de atitude, com esse tipo de... crucifica Cristo, não, nem lembra do sofrimento do Senhor, com esse tipo de atitude. Quem te iludiu? Quem colocou na tua cabeça que servir a Jesus, você vai ficar milionário, né?
Você vai buscar riqueza na igreja. Quem falou que a igreja é porta para você buscar riqueza?

0: Hã? Você está buscando ser milionário? Hã? Ah, pastor, não posso pedir para Deus isso? Pode. Você pode pedir. Deus abençoa, pastor, abençoa. Eu estou falando, abre o coração, ó. A prioridade na tua vida é isso? Hã? A prioridade no teu caminhar aqui na terra é isso? Porque falar sobre dinheiro, sobre riqueza para a tua vida, quem não gosta de ouvir, né? Que vai acontecer isso, ou vai acontecer aquilo, profetizando ali somente coisas materiais. Quem é que não gosta de ouvir isso, hein? Quem é que não gosta de ouvir uma profecia sobre bênçãos materiais? Me diga! Hã? Mas quem te iludiu que Jesus ensinou a isso? Hã? Sabe o que é que Jesus falou? Para não se preocupar com amanhã. Você sabe o que é que Jesus falou? Disse assim, ó. Por que é que vocês se preocupam tanto com amanhã? Se o amanhã não pertence a vós. Hã? Olha o que Jesus disse. Disse assim para aquele jovem que tinha muito dinheiro. Disse, vende o que tu tem e dê para os pobres que precisa. E me segue. E me segue. Porque ele dizia, eu já conheço a palavra. Eu já obedeço. Hã? Tinha muitos ali, irmão, que dizia até ser, já ser de Deus. Tinha uns sacerdotes ali, que dizia, nós é que já somos de Deus. Na maior trambicagem. Se fosse de Deus verdadeiramente aquele povo ali, por que é que Jesus veio à terra? Fazer o quê? Se verdadeiramente os ensinamentos daquele povo, como o de hoje. Como muito de hoje, diz, eu já sou maior, eu sou de Deus. Tem vários. Milhares. Ali tinha uns que diziam assim, ó. Já sou de Deus. Eu já tenho é Deus comigo. Hã? Eu já tenho é Deus comigo. Hã? Tinha muitos que diziam ali. Falavam dessa maneira. E os mesmos que falavam isso, juntamente com o que eles ali faziam eles acreditarem que seriam de Deus, juntando todo o povo, fez com que Pilato disse assim, então faça a vontade do que eles estão falando, e crucificaram a Jesus, né? Crucificaram a Jesus, hein? Você sabe qual foi o evangelho dito pelo Senhor Jesus? Eu estou falando que Maria ensinou, eu estou falando que Aparecida ensinou, é? Todo morto, todos estão mortos, só Jesus está vivo, tá? E é o único intercessor entre Deus e os homens, tá bom? Sabe o que Jesus ensinou? O evangelho do arrependimento, da renúncia, tá? Qual foi o evangelho, pastor, que Jesus deixou? Ou do arrependimento, da renúncia. Esse foi o evangelho dito. E aqui, ó, Lucas, não é São Lucas, Lucas não é santo. Nem Pedro aceitou ser adorado, santo. Ele disse, levanta que eu também sou homem. Não aceitou ser adorado. Tem muitos que ficam aí, falando de São Lucas era médico, viu? E o que é que Lucas fala aqui, ó? Vendo tanto Lucas ali, os milagres, ele como médico olhou assim e disse, mas como pode? Né? Aí tem gente que não entende. Sabe por que não entendo? Eu não vou aqui abranger o que eu estou dizendo. Porque tem muitos que ainda estão na cegueira espiritual. Tem muitos que estão assim, ó, vivendo na religiosidade, na religião. Hã? E quando vai dormir, vai pedir a... faz uma salve rainha. Aparecida, não sei da onde. Tem até o tal do santo casamenteiro. É, já ouviu falar nesse santo casamenteiro? Dentro do centro de Umbanda tem um do Merminho. É igual. O tal do santo casamenteiro. Bicho, pastor, é verdade? É verdade. Hã? Eita, Jesus, hein? Tem até o tal do santo casamenteiro. E aí, mulher, o que você acha desse santo, hein? Hã? O que você acha aí do santo casamenteiro? Hein? Tem! Já ouviu falar? Hã? Eu falo assim, irmão, sabe por quê? Porque tem muitas pessoas que estão na cegueira da religião, tá? Filhinha, deixe de ser religiosa, tá? Tem esse encontro, ó, quando Jesus foi crucificado na cruz, vou trazer aqui um exemplo simples para você, tá? Antigamente, o povo errava. Você, um exemplo, vou trazer para os dias atuais. Como se você errasse hoje, você iria até o sacerdote e ali levava a tua oferta, sacrifício, a pedido ali, pedido de perdão aos teus erros e pecados, tá? Mas só que é o seguinte, Jesus, ele já fez esse sacrifício, tá? Na cruz por você, tá bom? E a cruz foi pesada que ele carregou. Ali pendurado ali, viu? Em cima de um monte, de um alto, no Gólgota ali, ó. Ele foi pendurado ali na cruz. Abriram os braços do Senhor Jesus e penduraram ele ali, crucificando o Filho de Deus ali. Ele morreu pelos pecados. Quem crucificou Jesus foi o próprio Deus, por amor a você que está me ouvindo, a todos nós. Só que, presta atenção aqui, ó. A partir do momento que veio a crucificação de Cristo, o véu foi rasgado. Ali tinha um templo grande, templo, parede, viu? Que tinha um véu bastante grande. E aquele véu ali do templo foi rasgado ao meio. Ou seja, te dando livre acesso a você falar diretamente com Jesus. Porque ele é teu advogado e teu, ó. Jesus é o intercessor entre Deus e os homens. É, você vai falar assim, ó, Jesus, a minha vida está aqui. Deus entregou para Cristo a autoridade no céu, na terra, a chave da morte e do inferno está na mão de Jesus, filhinha, viu? Pega aí, ó, em Apocalipse, capítulo 1, abre aí o livro de Apocalipse, se abrir aí agora. 1, a partir do versículo 18. Apocalipse, capítulo 1, versículo 18. O próprio Senhor Jesus está dizendo assim, ó, eu estive morto, mas estou vivo para séculos dos séculos e tenho em minhas mãos a chave da morte e do inferno. Tá na mão de quem? Tua vida. De Cristo Jesus. Está entregue ao Senhor Jesus. Então deixe dessa idolatria, porque a Bíblia fala, filhinha, disse Deus ao profeta Samuel, que a idolatria é pior do que feitiçaria, tá? Você fica idolatrando imagem, idolatrando quem já morreu. Tá igual os mormons, que pede para quem já morreu. É? Os mormons tá dizendo ali, ó, tem um livro dos mortos, vamos pedir por eles. Hã? E diz que tem que aceitar o Joseph Smith como salvador também. Além de Cristo, tem que aceitar esse também, né? Hã? Pastor, o que você tá falando? Eu já passei por todas essas religiões. Se eu falo isso aqui, porque eu tenho um vasto conhecimento, tá? Então passe a falar com Jesus assim, ó, Senhor Jesus, a minha vida está em tuas mãos como está escrito. Então eu peço ao Senhor que me ajude, me levante, ajuda a minha família, a minha filha a se libertar, abençoa a minha casa, né? E Deus levantou os discípulos, ó, levantou ali os apóstolos, e eles saíram semeando a palavra, criando apóstolos, criando missionários. Paulo, viu, louvado seja Deus, foi um grande missionário e nos ensinou e abriu muitas igrejas. Como aí vem de lá para cá, trazendo até hoje. Deus levanta um, separa para obra, unge o outro e assim vai, de geração em geração. Você entendeu, mulher, agora? Então, ó, o que você vai fazer? Você vai fazer propósito comigo. Você vai fazer, varão, viu? Propósito a Deus. E eu vou te ajudar em oração. Eu vou orar por você, vou descer a seu favor, tá? Então pega isso aqui, ó. Se você acha que o negócio tá difícil aí, tá não. Para Deus isso aqui é questão de segundo para ser resolvido. Deus, ele, quando ele bate o martelo, a sentença, ele dá ganho. Sentença, ele dá vitória. Mas por quê? Pela persistência. Pela persistência. Ali tinha muitos que estavam ali dizendo, ó, Jesus, orana nas alturas. Já falaram aqui, pastor, nunca recebi visita nenhuma de pastores aqui, ó, tá vendo? Tá vendo aqui, ó, tá ouvindo o que eu tô dizendo? Olha aí, Então você que tem amor pela obra, semeie na obra. Semeie quem ora, quem leva a palavra da verdade. Viu? Deus te chamou para a obra na terra. Você ganha mais alma do que até mesmo a igreja que você está visitando. Você está indo. Como? Ajudando a obra aqui e eu semeando ali. Me fazendo levar o evangelho para outros lugares. Me fazendo levar a palavra. Viu? Deixa eu trazer aqui, antes do número, eu vou trazer o que o senhor me trazia nessa madrugada. O senhor me trazia aqui uma grande chácara. Chácara. É, trazia uma chácara grande. E me mostrava ali no meio dessa chácara um filho arrependido retornando ao trabalho. Retornando ao chamado, né? E ali tinha mais outro que estava junto e tinha o dono da seara, o dono da obra. Tava lá também, o dono da chácara. E o dono da chácara recebia essa vida, né? Gostava muito dele porque ele tinha uma experiência, tinha uma base. Ou seja, Deus está chamando ao retorno. Você que está me ouvindo, à casa do Pai. Retornando para você fazer a obra. Tá por quê? Porque logo após isso, o Senhor mostrava ali uma criança. Amém. O senhor mostrava ali uma criança. E essa criança que Deus mostrava ali, né? Que estava nascendo, nascia uma criança ali. Aí o Senhor falava assim, ó. Você, né? Falava para mim e dizia assim. Tá vendo essa criança que vai nascer? Presta atenção aqui, ó. Essa criança que vai nascer aqui, ó. Você cuidará. Ou seja, você cuidará. Você vai cuidar. Você que vai fazer com que essa criança seja guiada aqui, ó. Você vai ser instrumento para essa vida aqui. Ele me mostrava outra pessoa da mesma forma. Olha aqui, ó. Você vai por aqui. E ambos ali. Todos unidos, tá? Para fazer a obra. Todos unidos, louvado seja Deus, para fazer a obra de Deus. É, enquanto você estiver aí preocupada, se teu marido te ama, tá no sentimental, você não vai andar. Quando você tiver com a tua cabeça voltada só em sexo, só em algo sentimental, tu não vai andar, a obra de Deus não anda, tá? E quando você tiver com a tua cabeça pensando só nos teus prazeres, nas tuas vontades, você está esquecendo de almas para Jesus. Está com saúde, está com a idade e maturidade para fazer o que Deus deseja. Quando você estiver presa no sentimento, você não vai andar. Você não vai para lugar nenhum. Quando você não retornar a fazer a obra, eu estou acabando de falar aqui. Quem tem ouvido, ouça. Quem tem ouvido, ouça aí com o Espírito Santo, diz a igreja. Deus está falando assim, ó, tu retornando à obra, você vai vir aqui, eu vou te aceitar e você vai fazer aqui, ó. Você vai fazer, vai cuidar das ovelhas. Você vai fazer a vontade de Deus e Deus ele vai te abençoando e vai cuidar de você. E me falava mais, e me mostrava o trabalho ali, e olha que o trabalho que o dono da chácara, ou seja, o dono da obra, passava, era um trabalho que, além de você saber fazer, não era pesado. Você conseguiria fazer. Era uma jornada. Mas tem um porém. Aqueles que me ouvem agora, você que está ouvindo aí, ó, seja homem ou mulher, e quando você estiver preso no teu passado, no sentimento passado, nas coisas passadas, você não vai andar. Você não vai andar, né? Porque quem tem Deus tem tudo. Quem tem Deus tem tudo na sua vida. Quem tem a presença de Deus não se preocupa com nada. Quem confia no Senhor não é como confiar em carros e cavalos, não. Quem confia no Senhor tem tudo. Quem tem Deus na sua vida tem tudo. Acima de tudo, Deus é tudo. Mas a partir do momento que você diz assim, eu tenho Deus, mas deixa o sentimento ser maior do que o teu próprio chamado, isso não é servir a Deus, tá? Tem gente que Deus escreveu uma linda história. Tem gente que Deus escreveu uma linda história de casamento, mas por desobediência nunca vai alcançar a história. Nunca vai adiante. Por quê? porque não obedece o próprio Pai, dono da sua vida, como está escrito em Apocalipse capítulo 1, versículo 18. O próprio Pai, dono da vida, o autor da vida, você só tem uma vida na terra. Na terra você só tem um fôlego de vida. Se esse fôlego for tirado teu agora, o que, que você iria fazer? Você poderia fazer o quê? Qual o sonho que você queria alcançar? Para onde é que você iria? Hã? Então Deus escreve a linda história. Deus dá a jornada de trabalho. Escreve para a pessoa, faça isso. Irmãos, tem gente que por sua própria vontade, soberba, ignorância, desejaria até mesmo que o programa saísse do ar, esse programa aqui, ó. Que eu parasse de fazer aqui. Irmão, se eu parar de fazer programa aqui, eu vou continuar servindo a Deus. Na obra de Deus da igreja, na rua, no monte, do mesmo jeito, tá? Mas tem gente que não tem amor pela obra, que por essas pessoas fecharia até o horário. Deixaria, né? Até mesmo de deixar eu pregar aqui, ó, fazer, levar a palavra para outras pessoas que não têm amor. Estão preocupados com suas contas bancárias, preocupados com o dinheiro e priorizam suas vontades. Se algo não está dando certo no momento para a pessoa, ela automaticamente, aquilo que eu disse no início, se a despensa está cheia, se tudo vai bem, você serve. Você é instrumento para a obra. O programa é de Deus. A partir do momento que entra ali dentro de um vale para ser tratado, para sair dali vitorioso, a pessoa deixa e o diabo usa disso até mesmo para parar o programa, para querer parar. Sabe por que nunca parou o programa aqui? Ó? Porque tem gente que tem amor pela obra. Tem gente que tem amor aí, ó, pela rede de rádio, que tem amor e ajuda ali. Não vende o que tem para fazer isso. Não faz nada além do que o Senhor diz para fazer. Que tira ali, ó, 10% e ajuda. Tá aqui para ajudar a obra, para manter no ar. Porque aqui, ó, são 7 aplicativos ligados. Tem horário, tem também a questão de despesa de internet. Tem tudo, ó, até mesmo, irmão. Quanto mais tempo eu passar, mais despesa tem. E eu tô aqui, ó, não falando de mim ou pedindo dinheiro para você. Eu tô aqui semeando, entregando aquilo que Deus quer que eu passe. Para que você que está aí do outro lado venha participar. Para que eu pegue o teu nome aqui e comece a orar por você. Comece a apresentar a tua vida a Deus. Não fazendo troca com o Senhor, até mesmo por você. É porque Deus me levantou com um projeto grande. Me colocou aqui para isso. E dependendo de qualquer situação, eu vou continuar fazendo a obra. Tá? Então, tem gente que não tem. Tem gente que não tem esse amor. Em hipótese nenhuma tem amor pela obra de Deus. Porque se tivesse, faria como o Senhor determina. Deus faz com que eu conheça pessoas. E o Senhor diz, fale para ela fazer isso. E a pessoa começa e para. Ou até mesmo começa a fazer, depois para. Ou até mesmo nem faz. Porque é mais fácil receber a bênção de Deus do que o próprio Deus, ela, a pessoa não aceita querer na sua vida. Porque quando se quer Deus na sua própria vida, aceita a vontade dele. Vou repetir de novo, ó. Você, mulher, que está me ouvindo, quando você aceita a Cristo, quando você aceita a vontade de Deus, o que, que adianta você dizer que tem Deus na sua vida se você não obedece o que ele mesmo está falando? O que, que adianta você estar dizendo que está servindo a Jesus sendo que você não obedece? Hã? Deus, ele ama quem teme, tá? Salomão diz que o temor ao Senhor é o princípio do quê? Da sabedoria. Tem gente que não tem esse temor. Tem gente que blasfêmia, né? Mas tem outras pessoas que o Senhor me traz que sim, esses estão vencendo, né? Estão vencendo, é uma guerra, mas vão vencer, estão vencendo. Quantos testemunhos já passei só essa semana? Quantas vidas estão sendo abençoadas aí? E Deus é que está abençoando dentro desse programa. Muitas pessoas. Quantos testemunhos, mulher, homem, você que está me ouvindo, já ouviu? Aqui através desse programa. Hã? Quantos? Desde quando você começou a ouvir ou me conhecer, quantos milagres você já ouviu aqui? Por quê? Porque a árvore, a gente conhece ela pelo fruto. Se Deus não tivesse se agradando do projeto, ou não tivesse colocado eu aqui, não teria milagre, tá? Então é uma coisa simples de entender. Tem gente que prefere dar ouvido a charlatão. Tem gente que deixou de ouvir a raiz do propósito de estar na terra, para fazer o que Deus está falando, para ir ouvir quem? Para ouvir aquela amiga, para ouvir o amigo, a ouvir pastora, pastores, que tá nem, não paga preço nem por si próprio, você não vê um fruto, você não vê um milagre, mas a pessoa prefere ouvir aquilo que lhe agrada, dito por aquelas pessoas, do que ouvir o que Deus deseja, tá? Você está disposta a ouvir o que o Senhor deseja? Você está disposta a ouvir, meu irmão? Você está disposta a ouvir, meu irmão? Ei, minha irmã, a obedecer, a trilhar o caminho que Deus tem para a tua vida? Hã? Porque tudo aquilo que eu tenho falado para Deus, o Senhor responde. E quando o Senhor responde e fala para mim, eu falo para você que está aí do outro lado me ouvindo. Para você que está recebendo o programa aí, tá? É o mesmo, mesma coisa. Tanto você que ouve agora, como recebe depois. Deus sabe quem ouve, até quantos minutos está ouvindo o programa. Deus sabe. Então, se o Senhor passa para mim algo, eu não seguro nada para mim. Tudo que Ele diz, fale para a pessoa, eu falo. Eu falo para a pessoa. Ó, Deus falou, vi você fazendo isso, vi você indo por aqui, então vai por aqui, tenta ir por aqui, ó, pastor, o negócio ficou um pouco difícil, eu disse aqui para a irmã, segura firme aí, tá difícil agora, porque Deus está trabalhando primeiro em você, mas depois disso você vai ser abençoado, ela está sendo, disse o Senhor para outra ali, disse, ó, você vai fazer isso aqui pela obra, faça só isso aqui, não faça mais nada além disso aqui, é só isso, e pode fazer prova a Deus, mas a pessoa não, prefere ficar na mermice, querendo fazer suas próprias vontades, e Deus, meu irmão, Ele se agrada daquele que tem, sabe o que? Renúncia e obediência, a palavra, e eu estou em um grande propósito, eu estou em propósito a Deus, por tua vida, por vida de muitas pessoas, não é só um dia, não é só sete quarta, sete sexta, sete domingo, eu estou o ano todo, é os 12 meses do ano, ano após ano, e nesses mais de 15 anos de jornada, viu, eu já vi muita coisa, Deus já me usou para muitas coisas, muitas situações, e o Senhor diz que vai continuar abençoando. Só que Ele diz para mim, aqueles que ouvir e obedecer vão receber vitória. Né? E quando ouve e obedece, muitas vezes pensa, tem gente que pensa que é um mamão com açúcar. Eu vou trazer essa analogia para você que está do outro lado. Ó, que é mamãozinho com açúcar. Tem gente que acha que servir, caminhar aqui com Cristo é só vitória. E não é. Primeiro você vai ser tratado, Deus vai fazer o limpa. Deus vai te usar, Deus vai te capacitar, o Senhor mesmo vai quebrar, se for necessário, o vaso e fazer outro. E eu vou estar ali, ó, viu? Orando por você, porque pastor é para apacentar, missionário é para pregar a palavra, profeta é para profetizar, para orientar, eu vou estar ali. Vou estar sempre aqui, ó, viu? Disponível para você, dependendo do teu poder aquisitivo, dependendo da tua questão financeira ou não, da tua cor, raça ou não, se você mora fora do Brasil ou não, eu não faço acepção de pessoas, e muito menos Deus fez, porque Ele enviou para todos, Cristo veio para todos, viu? Então pega aí o telefone que Deus te deu, você que deseja oração, deseja propósito a Deus, e manda mensagem para cá, manda aí a mensagem para cá, fala aí, pastor, tô ouvindo aqui o programa, gostaria de oração nessa área, né? É minha família, eu gostaria de oração nessa casa, vamos lá, aproveita aí,
1: a gloriosa paz de Deus,
0: aproveita aí, manda mensagem para cá. Manda mensagem para cá, diga assim, pastor, eu gostaria de oração nessa área, né? É a área que eu preciso de libertação, é a área que eu preciso de cura, tem alguém na família que precisa de cura, eu queria que o pastor apresentasse essa família. A vida está bagunçada, está agitada. Ó, meu irmão, se você soubesse, eu vou falar para vocês aqui. Se vocês soubessem o tamanho da briga, quando eu começo a apresentar a vida tua, que está me ouvindo, imagine só essas pessoas, tanto que participam ou não, ou que falam comigo por fora. Cada pessoa, o tamanho da briga, que é eu falar o nome, buscar em Deus a divina revelação, cobertura espiritual, o mal, meu irmão, não vai pensando você que é um, que é dez. É muita legião. É muita legião. Tá? Imagine só o tamanho da responsabilidade, né? Mas Deus me levantou, me ungiu, fui ungido duas vezes para a obra. Me capacitou, me entregou autoridade sobre o mal. E eu tenho falado, eu disse, Deus, aposenta a tua filha, aposentou. Tira do leito, do hospital, aquela criança que estava ali com 12 quilos. Aliás, com 12 anos, 36 quilos. Aquela irmã que até mesmo estava dentro da igreja, varoa, internada ali já com estado grave, com a dor no estômago ali, eu disse, o senhor está tirando tua foto dentro do cumpizeiro. Ela deu testemunho aqui dos feitos de Deus. Por que é que o senhor ouve o que eu falo? Porque Deus me colocou aqui e me fez te conhecer. Você já fez essa pergunta para Deus? Qual o propósito? Hã? Eu falava ali para o filhinho, eu disse, ó, Deus te fez ganhar alma, mais do que a igreja que você está indo aí. Ele ficou assim, né? Como assim, pastor? Eu disse, é. Quando você ajuda eu, me ajudando a carregar a cruz do Senhor Jesus, sendo o Simão Cirineu aqui, ó, a manter essa programação no ar, você está me ajudando a levar a palavra para outras vidas. E falo mais, eu sou humilde. Se eu precisar da tua ajuda, para mim eu falo. Me ajuda tal, para mim, né? Mas eu peço a vocês que tenham amor pela obra de Deus, tá? Por vidas a serem alcançadas, porque tem muitas, né? Tem muitas ainda que vão ser alcançadas aqui, tá? Através dessa programação. E não vai pensando você que a despesa aqui é pequena. Aqui é altíssima, viu? Vai pensando você que você está ouvindo gratuitamente aí. Você acessa o aplicativo e você não paga nada. A não ser a tua internet aí que você usa, aí do celular ou aí do... Mas eu não, tá? Então eu peço para você ter amor pela obra de Deus. Porque tem umas pessoas que não tá tendo. Tem vidas que não tem esse amor pela obra, tá? Algumas. E o que que Deus tem feito? Aquelas pessoas que não está tendo, o Senhor diz, deixa aqui. E levanta outra pessoa para fazer no lugar da pessoa ali. Para mostrar que está manifestando aqui, está no negócio. E o Senhor tem feito isso. Esse encaixe, esse mover de um para o outro. Por quê? Por amor a almas, a vidas, tá? Enquanto a senhora está aí, ó, o Senhor está falando para uma mulher aqui. Enquanto você, mulher, estiver preocupada só na tua vida sentimental, a obra de Deus está parada. As vidas estão perecendo e a tua preocupação é com macho. A tua preocupação é com homem. A tua vida é resumida em vida em macho. E quando você estiver colocando como prioridade homem na tua vida, o ministério para. As vidas perecem. Levanta a cabeça, toma vergonha. Toma vergonha na cara e lembra de onde Deus te tirou. Quem é você sem Deus? Hã? Quem é nós, o ser humano, sem Deus? Nada. Quem é teu relacionamento se Deus não estiver nele? Hã? Zero. Então procure fazer com que o chamado ele se encaixe na tua vida, porque tem almas aí, ó. Amém. Tem vidas. Tem vidas aí. Vidas estão aí. Perecendo.
2: A paz do Senhor, irmão. Meu nome é Luzilene, moro aqui em Tobias Barreto. Peço oração por mim, por a minha família e pela minha vida financeira, irmão.
0: Viu? Amém. Tem gente que está assim. Hoje acordou. E o pensamento é em homem. É. Acordou hoje. Pensamento no homem. O sentimento está tão... O diabo está dando uma surra todo dia. Todo dia o diabo está dando uma surra. Todo dia leva uma taca do diabo. Pastor, eu estou indo para a igreja. O diabo dá uma surra. Estou orando dentro da igreja. Taca. Sabe por quê? Porque Deus está permitindo tudo isso. Porque o tanto de acontecido que já aconteceu na sua vida, se você ainda não enxergou o teu chamado sendo priorizado na tua própria vida, o que, que você quer mais? Você quer que Jesus desça para falar pessoalmente com você? Hã? Se a pessoa não tem compromisso com Deus, problema dele. Se a pessoa não tem amor pela obra, problema dele. Se morrer sem estar na presença de Deus, é a escolha dele. Tu não salva ninguém. E tem gente que está assim, ó. Pensamento está desse jeito. Hã? Pensamento está assim, né? Levanta a cabeça, porque tem vida aí que está perecendo. E Deus, ele vai requerer das tuas mãos. Tá? Levanta a cabeça. É igual aqueles, não tem amor pela obra, Deus vai requerer da pessoa. Da pessoa. Vai requerer da pessoa. Deus não é injusto, é juiz. E justo está com os olhos bem abertos. Materializa aí, ó. Tá? Vou fazer bonito. Para você que está me ouvindo hoje o programa, ó. Pensa aí agora. Agora. Pensa aí agora assim, ó. Agora você para um pouquinho onde você está aí. Para só um pouquinho assim, ó. Fica parado. Agora você materializa o olhar de Deus sobre a tua cabeça. Sobre toda a humanidade. Deus está vendo tudo, tá? Quem disse para você que os olhos de Deus se fecham que nem você para descansar? Hã? Os olhos de Deus é bem aberto e é de dia e de noite. Deus não é carnal. Deus não é mentiroso. Deus não mente. Em nome de Jesus. Tem muita gente que está assim. Está com a visão fechada. Você deseja oração, mulher de fé? Pastor, bom dia. Gostaria. Ah. Eu gostaria. Ah, tá aí, ó. Gostaria de ajudar a obra aí. Ah, ajudar a obra? Hã? Ah? Quer ajudar a obra de Deus? Hã? Ah? Amém. Faça aliança com Deus. Faça aliança com Deus. Sabe por que eu estou falando isso aqui? Deus quer que eu fale. Você já me viu, ouviu passando voto aqui nesse programa, meu irmão? É, minha irmã? Deus não mandou fazer isso? Eu vou fazer isso com qual propósito? Hã? Só estou falando que Deus quer que eu fale. Que o evangelho é esse. Qual é o outro evangelho que você está ouvindo aí? Hã? Qual é o outro evangelho? Ó, tem duas pessoas aqui que estão me ouvindo agora. Duas pessoas aqui, ó. Que já tentou de tudo. Ela já tentou de tudo. Ela já tentou montar negócio, não deu certo. Ela já tentou vender produto, não deu certo. Ela já tentou trabalhar em todo tipo. E não é uma pessoa má, não. Mal, conta com maldade, não. Mas tudo que tenta fazer, o negócio parece que não anda. Tudo que tenta fazer, o negócio parece que não anda. Essa primeira pessoa, ela não consegue. Tudo que está tentando fazer, não anda, não. Parece que as coisas estão amarradas, né? E está amarrado. Sabe por que está amarrado? Porque tem um mal. Tranca a rua, está trabalhando. Tá? Está trabalhando. Você sabe o que, é que eu ouvi? Ouvi! Eu ouvi um grito aqui, ó. Eu ouvi um grito aqui, ó. Luana! Luana! Tá dizendo assim, ó. Por sete caminhos o diabo tem andado. O diabo tem andado. Travando. Travando as coisas, o projeto. Mas Deus, ele, quando ele revela, ele traz assim, ó. Que vai tirar do meio do caminho. Que vai tirar. Viu? É com você? Grava o áudio aí. Diga! Tua vida tá assim? Hã? Vou falar a segunda pessoa. Tô aqui pra revelar, ó. Deus me fala aqui pra revelar, viu? A outra pessoa quer vender o imóvel. Quer vender? A pessoa quer vender, tá? E não é casa não, é um lote. Tá querendo vender o lote, um terreno. Tá do mesmo jeito. Tá do mesmo jeito. Tá querendo vender. Tá querendo vender. E o grito é esse, ó. Rosângela! Tá gritando desse jeito, ó. O diabo. Dessa forma que eu falei aqui, tá gritando. Tá pronunciando o nome. Os sete caminhos amarrando. Hã? Tranca a rua, tá amarrando aí. Você oferece pra um, não vende. Você oferece pra outro, não vende. Você vai pra outro, não vai. Você conta pra outro, não vai. Oferece até. Já tentou até fazer troca, agora não anda. O diabo tá trancando. E Deus hoje, ele tá me usando aqui pra falar que ele vai te fazer uma promessa em cima dessas duas situações, de vocês duas. Você vai fazer aliança com Deus e vai honrar a obra. Honra a obra do Pai, tá? Pastor, é aí o programa? Não, pega aí, ó, ajuda a obra onde você tá. Sentiu de ajudar aí onde você tá? Ajuda. Mas honra a obra. Sentiu de ajudar aqui? Ajuda. Senão ajuda aí onde você tá. Deus, ele faz uma promessa que ele vai te abençoar. Ó, o mal tranca a rua, ele vai sair dos teus caminhos hoje. Ele vai bater em retirada hoje, tá? Dos teus caminhos, viu? Ele vai bater em retirada, o Senhor vai arrancar o mal. Tu vai ver a diferença aí. Depois você vai testemunhar, você vai dizer aqui, pastor, foi aquilo, foi comigo. Vai dar o testemunho aqui, ó, a partir de hoje, tá? O anjo do Senhor tá descendo, já tá arrancando o mal. Já tá tirando ali, ó. Não, tá desfazendo, tá arrancando. Tá passando a espada no diabo. Oi, do Senhor tá arrancando mal ali, ó. Tu vai ver a diferença. Vai dar certo, mulher. Mas honra é obra. Faça aliança para honrar a obra de Deus. Não é pegar o CT, não. A honra só 10% é para a obra do Pai. Seja aí onde você tá, seja a igreja que você tá indo, faça aliança com Deus, tá? É somente isso. Eu vou orar. Daqui a pouquinho eu vou orar. Amém. Eu vou orar. Viu? Eu tenho mais de 15 anos de jornada espiritual. Deus me usa para revelar, me traz imagem, nome, sobrenome, tá? Em nome de Jesus, amém? Pastor, bom dia. Deixa eu deixar o número aqui. Tem pessoas que estão me ouvindo aqui, que querem participar, mas não sabem o número para participar aqui do programa, tá? Não sabe o número, eu vou deixar para você. Deus te fez parar para ouvir esse programa desde o início, sabe por quê? Porque ele tem um propósito contigo. E tem gente que eu vou citar pra você. Parou, tá ouvindo o programa desde o início. Vamos lá. Aqui teve pessoas que foi exatamente como você, que parou pra ouvir desde o início. E Deus me fez conhecer. E eu apresentando a vida dessa pessoa ao Senhor, Deus disse: fala pra ela fazer dessa maneira aqui. Faça assim. Que vai dar certo. Que a vida dela vai andar assim, ó, desse jeito, né? Então, vou deixar aqui o número para você que tá me ouvindo, ó. Deus me traz, você tá desde o início ouvindo esse programa, tá? Então, vou trazer para você aqui, ó, para você saber que Deus fala. Tira do coração coincidência. Não existe, é só mais. Tira isso aí. Isso é ilusão que o mal coloca. Deus, quando me une a alguém, tem com propósito. Tá bom? Eu sou pastor de monte e propósito a Deus, tá? Anota aí esse telefone no WhatsApp para você mandar sua mensagem. Anota aí. Vamos lá. Anota aí, ó. 011. Vou passar devagar para você anotar. 011 9102 70 654. Pastor, é só um 9? É só um 9, não põe 2, é só um, viu? WhatsApp, texto, áudio, você vai salvar assim, ó, 011, no Brasil, tá? 011-9102-70-654, é só um dígito 9, tá? É só um dígito 9. 011-9102-70-654. Também, você que está acompanhando pela rede internacional de rádio aí, tá? Em qualquer país, nação, Estados Unidos, França, Alemanha, Guatemala, Guiné Equatorial, em Moçambique, tá acompanhando aí, ó, em Portugal, viu? Na Argentina, eu saludo aos irmãos com a paz do Senhor Jesus. Você que tá aí, ó, me ouvindo fora do Brasil, pode participar também, ó, pastor, o senhor Valmonte, você faz propósito individual por cada vida aí, separadamente, sim. Anota aí esse número, você que tá me ouvindo fora do Brasil, é esse número aqui, ó. Você vai aí no seu celular, ou pega uma caneta, um papel aí, ó, você vai salvar assim, ó. Se você for no teclado do seu celular aí agora, ligação normal, faz de conta que você vai ligar para esse número, para ligar para alguém normal. Você vai apertar o dígito zero e segurar. Quando aparecer o mais, aquela cruz, né, o símbolo mais, você deixa. Viu? Vai lá. Aperta o zero do seu teclado, vai aparecer o mais. Aí você põe 5511, tá? 5511. Aí você põe aí, ó, 9102-70-654. Viu? Eu vou orar por você. Tô desde 7 dias buscando por você, viu? Vou apresentar a sua vida aí, tá? Durante esse período. Agora, algo muito importante que eu falo para você que está me ouvindo. Presta atenção. Presta atenção aqui, ó. Tudo aquilo que eu passar para você, você coloca em prática. Tá? Tudo aquilo que eu passar para você, você coloca em prática. Amém? Pastor, bom dia. Pastor, vamos nos casar o mês que vem, né? Ah, vamos nos casar o mês que vem, eu quero oração, pastor. E vamos correr atrás dos documentos, para que nós possamos ficar corretos na presença de Deus. Amém, filhinho, olha aí, viu? É o mês que vem, meu irmão, casamento aí. É o mês que vem, hã? Apresentar a Deus aí, eu vejo dois empecilhos aí nesse casamento. Como assim, pastor? No meu casamento não, minha irmã, viu? Duas barreiras você vai passar, tá? Você vai enfrentar duas barreiras aí para esses documentos, viu, filhinha? São duas só, tá bom? Mas Deus uniu vocês para viverem felizes, tá? Viveres ali, ó, viver feliz, tá? Deus uniu para ser feliz. E a felicidade, ela vai transbordar aí, após esse acontecido, esse casamento, tá? Vai acontecer uma grande felicidade, vai ter muita festa. Porque o que está ligado no céu, na terra está ligado no céu, né? A Bíblia fala assim, amém. O que está ligado na terra está ligado no céu, tá? Então, mas vai ter dois empecilhos aí. Depois você vai testemunhar aqui. Duas barreiras você vai ter que enfrentar aí primeiro, tá? Mas depois dessas duas barreiras, tem até um louvor que diz assim, ó. No começo, tá amargo. Mas depois, tem o sabor de mel. Hã? É exatamente o que vai acontecer aí no seu casamento, tá? No começo tá sendo amargo. O maná que vocês estão comendo aí, tá amargo. Tá, o negócio tá meio... tá meio complicado, né? Mas a senhora tá em perseverança aí, tá? A senhora tá em perseverança aí, tá? A partir de hoje, não peça ninguém para orar em cima desse casamento, só eu, viu? Você vai enfrentar duas barreiras aí, tá? Mas é porque se faz necessário você passar por elas, viu, filhinha? Tá bom? Se faz necessário para você passar por elas aí. Amém, minha irmã? Presta atenção, viu, filhinha? Tá me ouvindo bem aí? Então tá bom. Pastor, bom dia. Ah, tô no desânimo danado. Ah, pastor, preciso de oração por minha vida amorosa. Eu não nasci para ficar só. Ó, meu irmão, a primeira coisa, quando eu li aqui, que eu olhei para o Senhor aqui, a primeira coisa, deixa eu falar um negócio para você aqui, meu irmão, ó. DDD 31, final 5341. Presta atenção. O Senhor, Deus, me levou pro do lado do Senhor. Sabe o celular aí que o Senhor tem? Às vezes você vê uns vídeos. Às vezes você vê uma mulher assim, ó, fica olhando, né, passando o dedo assim, escorrendo para um lado, para o outro. Aí fica olhando aí, ó. E às vezes, meu irmão, o diabo ele tá querendo te cegar, colocar você para partir para esse lado aí. Deus, que ele tem para ti não tem nada a ver. Não tem nada a ver com rede social. Não tem nada a ver, nem por aí virar. Viu, meu irmão? O que o Senhor me traz aqui, ó, para você abandonar isso aí. Usa teu aparelho só para evangelizar, para trabalho, para informação. Ou para ouvir o programa aí pelo aplicativo, né? Tá? Deus, ele vai te abençoar na tua vida amorosa. Tira essa ansiedade. Procura aqui, ó, trabalhar e fazer a obra. Orar, pregar a palavra. Quando você chegar no lugar, diz: Paz do Senhor, Deus abençoe. Se comporte como cristão. Porque nós servir a Deus não é só da boca para fora. Quando passa alguém aí na rua do Senhor, quando passa alguém aí com a Bíblia na mão, que passa na sua rua, vamos trazer isso aqui como exemplo. Quando você olha para essa pessoa, o que você vê? Hã? O que você vê na pessoa? Hein, meu irmão? Você vai dizer assim, ó, ali vai um servo de Deus. Hã? Ali vai um servo do Senhor. O servir a Deus, meu irmão, não é só esse momento aqui do programa, viu, filho? Eu estou ensinando para o senhor, viu, meu irmão? Ó, tá bom? Não é só na igreja, você vai ali orar. O servir a Deus é a cada minuto, é diário. Seja no trabalho, seja na rua, seja na sua casa, tá? Então, ó, vamos aprender por aqui. Deus, ele tá te ensinando, viu, meu irmão? Ó, até hoje, vamos começar daqui, ó, devagarinho, viu, filhinho? Ó, vamos por aqui, ó. Aprende isso aqui, tá? Trabalho, rua. E abandona esse negócio aí, que o diabo, ele quer criar uma ilusão que você vai alcançar aí, tá? E não é por aí. Para você ter uma ideia, você saber que Deus me usa, a mulher que Deus tem para ti, homem, ela já é mãe. Então você nem sabe ainda o que que Deus tem para ti, o projeto de Deus. Ah, pastor, não sei por quê. Por quê? Que eu não, nem procuro saber. Entender por causa disso aí. Algumas coisas que precisam ser ajustadas. E a pessoa que Deus tem para ti, homem, viu? Você vai ter que ser luz para ela e também para a criação. Deus vai te unir dessa maneira. Então, o que Deus tem para ti, varão? Ah, primeiro é o conserto aí, ó. Vamos consertar primeiro, ah, pastor? Então vou. Então vamos começar aqui, ó. Degrau 1, né? Eu vou fazer assim com o senhor, para o senhor entender. Vou simplificar aqui, ó. Materializa aí 1000 degraus. Você vai dar o primeiro passo agora. No primeiro. Hã? Materializou? Amém, filhinho? Viu? E tira aí, meu irmão, essa ansiedade. Eu, filhinho, para mim poder estar casado, sabe quanto tempo demorou para mim começar a pensar em conversar com alguém? Primeiro que eu nunca pedi para Deus nessa área, não. Deus mandou. Eu nunca falar a Deus, não. Meu negócio era fazer a obra ali, ó. E caminhar aqui. O pastor falava, vai por aqui, eu tô indo. A Bíblia fala que tem o seu obediente ao líder ali, então eu tô indo aqui. Né? Então, filhinho, vamos começar. Degrau 1, viu? Põe o primeiro pé em cima do degrau e disse, agora sim, eu vou começar daqui. Deus, o senhor quer o quê? Orando? Então eu vou orar. Por minha família, né? Deus, o senhor quer que eu ajude a obra ali, então eu vou ajudar. No seu tempo, o senhor mandará. Quando eu estiver preparado para isso. Você entendeu agora, meu irmão? Agora, se o senhor ainda tem dúvida, diz assim no final do programa, pastor, envia o programa para mim, para me ouvir de novo, né? Hã? Amém? Amém? Bom dia, pastor. Ore por mim, né? Pro meu casamento. Ah, ó, mais um aí, né? Tava planejando para casar em dezembro. Mais um casamento para dezembro aí, né? Hã? Aí eu fui ver o documento. Hã? E o documento não deu certo. Não aceita o documento aqui no cartório. É, minha irmã. Não aceita o cartório aí, não tá aceitando o documento? Não tá aceitando não, minha irmã? Esses documentos aí não? Hã? Minha irmã, aqui é o seguinte, eu não sei que documento é, mas Deus fala que o documento que a senhora tá levando realmente tá errado. Porque não adianta se opor como uma pessoa solteira para querer obter algo do governo e a vida, viu? Ficar presa ali. Vamos fazer assim, ó. Vamos priorizar o que Deus deseja. O que você acha de fazer isso, hein, filhinha? Ah, Deus me trai, minha irmã. O oculto, viu? Não se assuste não, tá? Então vamos fazer por aqui, tá? Que vai dar certo. Depois, é depois. O amanhã pertence a Deus. O amanhã pertence ao Pai. Tem algo envolvido aí, ó. Uma questão simples de ser resolvida, tá, minha irmã? Vamos agir pelo lado ali, viu? Do que precisa ali, tá bom? Faça isso primeiro. Não se preocupe que já tá lá. Aqui tem papéis, tem um monte de coisa da minha frente aqui. Tá bom, filhinha? Eita, Jesus, é forte. É? Se assuste não, tá? Se assuste não. Vamos ouvir essa canção. Dois louvores para você que tá me ouvindo aí adorar a Deus. E eu vou dizer para você que tá me ouvindo, ó, vai ser diferente, viu? Vamos lá. Fica aí, eu volto já já, hein?

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0: dando uma mensagem para o senhor, em mensagem, né? Foi escrita.
1: Vamos lá.
0: Falando que eu estava com uns sintomas aqui, sabe? Que não estava bem, não estava bem de saúde. Estava contando ao senhor, no sonho, né? Isso aí. Aí você falava assim, né? Dizia, não, esses sintomas que você está sentindo, serva de Deus, é porque daqui uns dias você vai descobrir que você está grávida. Você está grávida e que você vai ter um bebê. Aí eu tomava aquele susto, né? Aí eu pensava, como assim eu vou estar grávida? Se eu não posso mais ter filhos, né? Eu não posso mais ter filhos, porque eu fiz a operação para não ter mais. Eu queria, pastor profeta, que o senhor me falasse o que significa esse sonho. Que eu creio que é Deus querendo falar algo da parte dele para a minha vida.
1: Minha irmã, você vê como que o senhor faz, né? Deus, ele te traz um sonho e coloca eu no sonho. Ou seja, para você, para não ter dúvida, pergunte para ele. Tá? Eu vou usar ele na sua vida, né? Ó, minha irmã, isso aí na vida da senhora é almas para o reino que o senhor está preparando para você cuidar, tá? Deus está preparando alguém para você cuidar, minha irmã. Que aos teus olhos, dizia, como pode essa pessoa querer Cristo agora? Até você vai se surpreender com aquilo, com aquela pessoa que você, até você mesmo, conhecendo a palavra de Deus, conhecendo o Evangelho, ficaria surpresa. Mas o que que o Senhor faz? Coloca exatamente essas pessoas, vai colocar para você cuidar, para você pregar. É por isso que eu falo, sempre que dê vontade de levar a palavra de Deus, o dom é do Senhor, viu, Bíblia? Ó, você leva. Você não estava com o celular na mão? Você vai evangelizar bastante essa pessoa e ela vai vir para Jesus, tá, minha irmã? É simples, tá bom, filho? É somente isso. Amém? Acontece, né? Deus faz do seu jeito. O Senhor é mistério, né? O Senhor é mistério. Pastor, bom dia. Envia aí o programa para mim hoje. Enviar o programa? Amém. Me lembra aí, viu? Porque o programa já chegou no final. O programa já chegou no final. Vamos orar a Deus? Já estourou o horário aqui. Vamos apresentar o Senhor? Não dá tempo mais, né? Eu estava ouvindo aqui, fora do ar também, pessoas que falam comigo só por fora da rádio. Tá? Tá bem? Em nome de Jesus, vamos apresentar o Senhor.
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1: Senhor meu Deus, soberano e eterno Pai glorioso, mais uma vez, Senhor, diante de Ti, da Tua presença, meu Pai amado, eu me apresento a Ti, meu Pai, para pedir por Tua filha, por Teu filho, meu Pai, que ouve esse programa agora. Visita, meu Pai, esta casa, no dia de hoje, meu Senhor, acampa Teus anjos poderosos dentro desta casa, meu Pai, livra essa família, meu Senhor, de todo o mal. Tira, meu Pai, toda oração contrária, maldita, toda palavra de maldição lançada sobre o Teu filho, que o Senhor lance por terra, meu Deus querido. Eu peço a Ti, no nome do Senhor Jesus, no nome glorioso do nosso Jesus, meu Deus amado, visita a Tua filha, visita, meu Pai, o Teu filho, que ora comigo agora, pedindo a Deus, ao Senhor, a providência. Envia, meu Pai, destrava, visita, meu Pai, esses papéis, tira todo impedimento da Tua filha e do Teu filho, meu Pai, que vai se casar, no nome de Jesus, meu Pai, eu peço, vai à frente, meu Pai, desses documentos, Tudo é para glorificar, meu Deus querido, teu santo nome. Não é rádio, não é pastor que merece glória. Eu peço a ti, meu Deus querido, nesta hora. Vai de frente, meu Pai, à frente desses papéis, tira todo impedimento. Toca no coração, meu Pai, de pessoas. Para ser, meu Pai, teus auxiliares. Para abençoar, meu Pai, esta vida. No nome de Jesus eu peço. Toda obra maligna do inferno que caia por terra agora. Todo demônio tranca a rua do inferno. Todo demônio tranca a rua, que tem trancado os projetos desta mulher, que caia por terra agora. No nome de Jesus. No nome de Jesus agora. Abençoa, meu Pai, este ouvinte. Aqui eu apresento esse copo de água, essa peça de roupa, esse currículo. Que o Senhor venha abençoar, meu Deus querido, a tua filha e o teu filho. Está buscando emprego, o Senhor abre as portas. Abre, meu Pai, direção, meu Pai, do teu povo. Para que eles possam testemunhar aqui, meu Pai, os feitos. Para glorificar e exaltar o nome santo do Senhor. Eu peço que o Senhor venha guardar a tua filha, meu Pai, nesse trabalho. O teu filho, meu Pai, nesse trabalho, esse projeto, que o Senhor venha abençoar. Bateu o martelo, meu Pai, em prol do teu escolhido. Abençoa ele, livra ele de todo mal no serviço. A esta casa, que o Senhor, meu Pai, venha trazer amor a esta vida amorosa. Ainda mais a ambos, para que juntos, meu Pai, venham glorificar e exaltar o teu santo nome. Assim eu peço a ti e te agradeço, porque sei que o Senhor está trabalhando, e agindo o Senhor, ninguém impedirá. Assim eu te agradeço, em nome de Jesus.
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3: 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Mas quando o homem ora, é Deus quem trabalha.
4: Obrigado, Senhor, que cada vida agora tenha o cuidado de ser autenticada pela verdade que é a Tua Palavra. Porque temos lido que a Tua Palavra é viva, sobre ela o Senhor vela. Ela não volta vazia para Ti. Senhor, nem só de pão viverá o homem, mas de toda a palavra que sai de Tua boca. Sem a autenticidade da Tua palavra em nossa vida, nos tornamos verdadeiramente recuados, tímidos, assustados, amedrontados. Sem autenticidade, a ansiedade nos domina, o medo nos dirige. O esfriamento passa a ditar as regras sobre nós. Perdoa-nos por todas as vezes que a gente quis seguir a vida apenas na condição de uma cópia, sem a devida autenticidade, aprovação, toque, sopro, tudo isto que são virtudes que procedem do Senhor para que tenhamos uma vida melhor. Cura o doente agora. Liberta a pessoa oprimida, desnorteada, caída. Vivifica o fraco. Vem com aquele maravilhoso toque milagroso que somente as Tuas mãos têm. Peço assim, porque no nome de Jesus, creio assim e agradeço assim. Amém.
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1: Graça e paz, sejam todos muito bem-vindos. A partir de agora começa no seu rádio Madrugada com Deus. Eu sou Ivan Vaz e vamos juntos adorar ao nosso Senhor. E a gente começa abrindo muito bem a primeira sequência, o Alisson Santos e Estela Laura, Bastidores.
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3: Esse é o Rafael Fagundes, Wagner Sanches. Vamos lá, quem sabe cante comigo. Abençoe vocês.
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Você ouviu Virtude Mesmo Só aqui no Madrugada com Deus. Obrigado pela companhia e audiência. E agora chegando a Bruna Carla, canta Cicatrizes.

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2: Já estou de volta no Madrugada com Deus. Tem casa do Oleiro. Meu futuro.

E você ouviu Oficina G3, Tua Voz, aqui no Madrugada com Deus. E agora tem o Resgate Infinitamente Mais.

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4: Já estou de volta aqui no Madrugada com Deus. Tem Eli Soares. Jesus Cristo mudou meu viver. Uma ótima madrugada para você.

E você ouviu o Brother Simeon, Linda Demais, Eclesiastes, Eli Soares, Jesus Cristo Mudou Meu Viver. E agora você ouve comigo, Kleberson Collins, Te Adorar É Meu Prazer.

Senhor é o meu pastor, nada me faltará. Deitar-me faz em pastos verdejantes. Guia-me mansamente a águas tranquilas. Salmos 23, 1 e 2.

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4: O Madrugada com Deus já está de volta. Tem Marquinhos Gomes aonde quer que eu vá.

vai chegar atrasado, mas adiantado também ele não chega, viu? Ele tem uma hora certa e às vezes não é a nossa. Espera, vai acontecer.

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1: E o Madrugada com Deus já está de volta. Tem Sara Farias, o céu está baixinho.

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Você ouviu Nani Azevedo, Bendito Serei, Sara Farias, O Céu Está Baixinho. E agora vamos ouvir esta linda canção do Anderson Freire, aqui no Madrugada com Deus, Equilíbrio.

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2: Desce de volta no Madrugada com Deus, tem novo som, Além do Céu Azul.

0: Você ouviu Paulo César Baruque, Marcela Thaís? Ele continua sendo bom, novo som, Além do Céu Azul. Continua ligado.
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6: Madrugada com Deus já está de volta, tem Samuel Sabino, Aceita.

0: Agora no Madrugada com Deus, mais uma canção pra você recordar e matar saudade.
1: Essa aqui se chama Vou Me Lembrar.

0: Você ouviu o Resgate, Vou Me Lembrar, aqui na programação.
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1: E você ouviu Fruto Sagrado, Não Quero Mais Acordar Assim. E o Álvaro Tito e Marina de Oliveira, Sentimentos. Obrigado a todos que ficaram ligados com a gente, ouvindo Madrugada com Deus. Que Deus te abençoe. Deixando vocês com a minha última de hoje, a Bruna Oli, Minha Certeza.

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3: Olá, graça e paz, estou chegando no seu rádio, começando a partir de agora o Gospel Retrô em uma hora. Vou fazer companhia para você e juntos vamos recordar belíssimas canções. Só para começar, olha que canção linda que vem chegando, a comunidade evangélica da Zona Sul, Ventos de Avivamento, em seguida Rebanhão, Nele Você Pode Confiar. Tem também a banda Gerd, Igrejinha do Interior. O Gospel Retrô já está no ar.

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0: E você ouviu Andréia Fontes, Amor Tão Lindo. E você quer participar, quer recordar com a gente? Tem o nosso Facebook, entra lá, pesquisa Ivan Vaz Locutor, marcou Ivan Vaz Locutor, aí você me encontra, participa, manda o seu alô, faz o seu oferecimento e recorda comigo. E agora vem chegando os nossos recados e eu volto já.
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6: Já estou de volta no Gospel Retro e você confere comigo o autor da minha fé, o Grupo Logos.
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0: os cantarei teu amor. E agora vem chegando os nossos recados e eu volto já.
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0: 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Já estou de volta na nossa última sequência do Gospel Retro. Você confere o Eu Creio com o grupo RM6.

0: Do Gospel Retrô de hoje, muito obrigado pela sua companhia e audiência, e até o nosso próximo encontro.
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5: Olá, tudo bem com você? Tudo certinho? Tudo tranquilo por aí? Maravilha! Tô chegando com o nosso Hora da Vitória. Como é que você tá? Uma ótima sexta-feira pra você. Sextou, né, gente? Já com aquele cheirinho de fim de semana no ar. E por aqui estamos nós para mais um programa, para mais uma Hora da Vitória, na tua companhia. Hoje, dia 18 de setembro de 2026, comemoramos o Dia dos Símbolos Nacionais. É mais um programa que a gente começa sempre com muito amor, com muito carinho para você, tá? Vamos trazendo para você louvor bonito por aqui. Quem chega e canta pra gente é o Fernandinho cantando Alto Preço. Hora da Vitória tá apenas começando por aqui.

sobre as nações da terra. Com as suas próprias palavras comece a orar. Que o rio de glória do Espírito Santo seja liberado.

Alô, minha gente, aqui é o Matos Nascimento. Opus Dei é o melhor grupo do sul do Brasil, um dos melhores do país. É por isso que eu topei gravar com eles essa canção.

hoje aqui neste lugar. Nós viemos adorar o nosso Deus que está presente nesta festa diferente.

assim, é pra Jesus, amém? Pessoal, ainda assim, um pulandinho pra Jesus. Vamos lá, a hora que tiver um bom tanto de som, nós soltamos um pancadão pra Jesus. Vamos lá, pulando.

pois ele, subsistindo em forma de Deus, não julgou como usurpação ser igual a Deus. Antes a si mesmo se esvaziou, assumindo a forma de servo, tornando-se semelhança de homens.

quantos foram alcançados pelo sangue de Jesus Cristo. Ele tomou sobre si as nossas enfermidades e as nossas dores levou sobre si. E nós o reputávamos por aflito, ferido de Deus e oprimido. Mas ele foi transpassado pelas nossas transgressões e moído pelas nossas iniquidades. O castigo que nos traz a paz estava sobre ele, e pelas suas pisaduras

com você. Quando eu estava lá no complexo do Alemão, o pastor Marcos entrou lá. E eu voltei para Jesus. Eu estava no meio da multidão, eu estava lá atrás, perdida, sem perspectiva de vida, sem saber para onde eu ia, o que eu ia fazer. Mas ele entrou lá com coragem. É ele quem vai nos presídios, é ele quem vai nas delegacias, é ele quem vai nas comunidades. Quantas pessoas já receberam o pastor Marcos nas comunidades? Aí levante a mão assim. É este homem que faz esse trabalho maravilhoso. E é mesmo o que Deus fez na minha vida. Quando eu voltei para Jesus, quando eu aceitei ele de verdade, melhor dizendo, ele vai fazer na tua vida. Você crê nisso? Diga, eu creio. Levante as suas mãos assim comigo assim. Eu quero profetizar bênção para a tua vida hoje. Aleluia. O Senhor está aqui neste lugar. O Espírito Santo de Deus está aqui nesta noite.

0: Eu estou aqui, Senhor Jesus.
1: Preciso de ti, Senhor.
0: O que tu quiseres de mim, eu estou aqui.

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4: Olá, sejam bem-vindos, e o Estação Louvor já está no ar comigo, Ivan Vaz. Vamos passar esta hora louvando a Deus.

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1: Nós estamos aqui, Deus, para te dizer que nós permanecemos de pé. Nós permanecemos firmes. Ah, querido, olha para quem está do teu lado e diga assim para ele: nós estamos de pé.

0: E você ouviu Marquinhos Gomes, Passo Certo, aqui na programação do seu rádio. Recados, vem aí, eu volto já.
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2: Ele foi ferido. Um homem andava tão profundamente perturbado com seus pecados que certa noite teve um sonho em que via Jesus sendo brutalmente chicoteado por um soldado. A cada golpe cruel que atingia as costas de Cristo, ele podia ver com muita nitidez as novas e terríveis marcas que se somavam às anteriores. Não podendo mais suportar a cena, agarrou o soldado por trás, tentando impedir que ele baixasse o braço para aplicar o próximo açoite. Nesse momento, o soldado virou-se e, para seu espanto, o rosto que ele viu era o seu próprio rosto. Ele foi ferido pelas nossas transgressões e moído pelas nossas iniquidades. O castigo que nos traz a paz estava sobre ele, e pelas suas pisaduras fomos sarados. Isaías 53, verso 5.

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3: 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Tem Noemi Nonato, Perfeito Louvor.
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0: Você ouviu o Álvaro Tito Cenas aqui na programação do Estação Louvor. Obrigado a todos. E você, aniversariante, está completando mais um ano de vida hoje? Os nossos parabéns e que Deus te abençoe. Recados aí, eu volto já já.
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5: De volta por aqui, agora tem Bruna Carla pra você. É uma sequência de recordações, Vento do Espírito.

0: Voices aguenta firme. Obrigado a todos, obrigado pela companhia e audiência. Tô indo embora, fiquem com Deus e até o nosso próximo encontro.
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3: O julgamento é este, que a luz veio ao mundo, e os homens amaram mais as trevas do que a luz, porque as suas obras eram más. Estamos iniciando o programa Unidos pela Fé. Nessa vida, Senhor, tantos momentos fazemos escolhas erradas, tantas oportunidades desperdiçadas, tantos momentos deixados de lado. Mas o que eu não posso perder tempo é para dizer o meu sim a tudo aquilo que me oferece. Eu quero, eu preciso de você, Jesus. E sem ti a minha vida é nada. Eu sou Fabiano Farias. Iniciamos a partir de agora o programa Unidos pela Fé, trazendo a palavra de Deus, trazendo por aqui lindos louvores. Senhor Jesus, aqui estamos unidos e reunidos em teu nome, para te glorificar, para bendizer o seu nome. Meu Deus, Pai e Criador, a ti elevamos toda a nossa oração, nossa prece e nosso agradecimento, por tantas coisas maravilhosas que proporciona em nossas vidas. Nós te amamos porque primeiro nos amou. Com um amor incondicional, um amor infinito, um amor que nutre a nossa alma. Iniciamos o programa de hoje com André Felipe, lindo louvor à voz. Todavia me alegrarei, Samuel Messias, e vocal livre, sonda-me. Começa assim, Unidos pela Fé. Música.

0: Usa-me, Senhor, sonda-me, vocal livre trocando, unidos pela fé. Fechamos a primeira sequência, intervalo rapidinho, a gente volta com mais pra você. 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
3: Voltamos com Unidos pela Fé no seu rádio, um programa que conecta você com Deus. Nosso Pai, Senhor, Deus Criador de todas as coisas, nós te imploramos que nos ajude a mostrar a tua santa vontade a todas as pessoas que nos cercam, Senhor, em especial aquelas que ainda não te conhecem verdadeiramente, ó Pai. Nos ajuda a ser testemunhas vivas da sua boa nova, Pai. Testemunhas vivas de ti, ó Senhor. E assim que possamos dar frutos para a tua glória, Senhor. Em nome do nosso grande Mestre, Senhor e Salvador, Salvador perfeito, Jesus, bondoso Jesus. Seguimos a nossa programação trazendo por aqui mais um louvor lindo demais. Nada pode calar um adorador.

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0: 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Salmos, chegando os salmos por aqui na palavra de Deus. Louvai o Senhor porque Ele é bom, porque sua misericórdia é eterna. Louvai o Deus dos deuses, porque sua misericórdia é eterna. Louvai o Senhor dos senhores, porque sua misericórdia é eterna. Só Ele operou maravilhas e prodígios, porque sua misericórdia é eterna. Ele criou os céus com sabedoria, porque sua misericórdia é eterna. Ele estendeu a terra sobre as águas, porque sua misericórdia é eterna. Ele fez as grandes luminares, porque sua misericórdia é eterna, ó Deus. O sol que domina os dias, porque sua misericórdia é eterna. A lua e as estrelas para presidirem a noite, porque sua misericórdia é eterna. Salmos 135. Louve a Deus, porque sua misericórdia é eterna. A Ti toda glória, todo louvor e toda adoração, meu Deus. Vamos para o intervalo, trazemos mais daqui a pouco, depois do intervalo, que é rapidinho, a gente volta já.
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6: Unidos pela Fé, de volta por aqui. Clamei ao Senhor e Ele atendeu o meu pedido. Eleve o seu pensamento, sua oração. Construa uma relação de amizade com Deus. É isso. Construa uma relação de amizade com Jesus. É isso. Tantos relatados na Bíblia, na palavra de Deus, que tinham essa intimidade com o Pai. Conversavam, a sua oração era uma conversa, na linguagem mais atual, um bate-papo com Deus. Oi Deus, tudo bem? Estou aqui para falar do meu dia. Oi Jesus, estou aqui para te agradecer. Oi Jesus, estou aqui para te pedir. Socorre-me neste momento de dificuldade. Eu sei que eu posso contar contigo, Jesus. Eu sei que sempre estás comigo, Jesus. E agora eu tanto preciso de você. Me socorre. me protege. Mantenha essa relação de amizade. Vamos para a palavra, Salmos. Louvai ao Senhor porque Ele é bom, porque eterna é a sua misericórdia. Mais adiante, na tribulação invoquei o Senhor, ouviu-me o Senhor e me livrou. Comigo está o Senhor, nada temo. Que mal me poderia ainda fazer um homem? Comigo está o Senhor, o meu amparo. Mais vale procurar refúgio no Senhor do que confiar no homem. Mais vale procurar refúgio no Senhor. O Senhor é o meu refúgio. O Senhor é a minha fortaleza. O meu Deus Pai, Criador de todas as coisas. Para meu Deus, não existe impossível. Apenas acredite, confie e espere em Deus. Espere em Deus, porque a vitória vai chegar.

0: Deus que até lágrimas sabe traduzir. Eurício Diniz e Sara Farias cantando aqui no Unido. Nisso está o amor, não em que nós tenhamos amado a Deus, mas em que Ele nos amou a nós. E porque estreita é a porta e apertado é o caminho que conduz à vida, e poucos são os que a encontram. Vamos chegando com mais intervalo por aqui, a gente volta já trazendo mais hinos e louvores para você no Unidos pela Fé.
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5: Unidos pela Fé segue no seu rádio, trazendo agora o momento da palavra. No livro de Romanos, a justiça pela fé em Jesus Cristo. Diz a palavra: pois não me envergonho do evangelho, porque é poder de Deus para a salvação de todo aquele que crê, primeiro do judeu e também do grego, visto que a justiça de Deus se revela no evangelho, de fé em fé, como está escrito: o justo viverá por fé. Olha só, porque é poder de Deus, o evangelho é poder de Deus para a salvação de todo aquele que crê, primeiro do judeu e também do grego, como diz a palavra. Era no finalzinho aqui. A justiça de Deus se revela no Evangelho. A justiça de Deus se revela no Evangelho. De fé em fé, como está escrito: o justo viverá por fé. Tenha fé. Acredite. Busque respostas daquilo tudo que você procura na palavra de Deus, o manual da vida humana. Tanto ensinamento que está aqui, ó, no Antigo Testamento, no Novo Testamento, nas palavras do grande mestre Jesus, falando a linguagem do amor. Busque isso. Semeie a palavra de Deus, espalhe o amor de Jesus. Aí começamos a encontrar as respostas que tanto buscamos, que tanto procuramos e que tanto necessitamos. A resposta para nossas dúvidas, a resposta para todos os questionamentos está, sim, na palavra e no amor de Deus.

0: traz tudo o que eu preciso, Jesus. Há um lugar, Nara e Sara. Tu me farás conhecer a vereda da vida, alegria plena da tua presença, eterno prazer à tua direita. Tem um texto que eu estava lendo aqui. Eu ganhei alguns livretinhos. Eu falo livretinhos porque são pequenininhos mesmo, hein? Mas tem aqui uns textos muito interessantes. E tem um que fala sobre humanidade. Tenha humanidade, é o título. E diz assim, ó: saiba escutar, compreenda a necessidade das pessoas, respeite-as tal como gostaria que respeitassem você. O egoísta não progride, porque desperta antipatia nos outros e gera oposição. Respeite a lei da cooperação no dia a dia e será amado pelos seus próximos. Isso funciona mesmo. Ser uma pessoa humanitária atrai simpatias e aumenta as chances de ser feliz. A felicidade, falando em cima do texto, a felicidade está em servir. Encontrar o seu propósito, fazer a diferença na vida das pessoas, ser humanitário. Todos nós podemos sim fazer algo grande. Não, Fabiano, eu não consigo fazer nada grande. Claro que consegue. Abandone esse pensamento derrotista e pessimista. Acredite no seu potencial, porque você, querendo ou não querendo, você é uma criação de Deus. Deus é perfeito e a sua criação é perfeita. Nós é que, no decorrer da nossa vida, vamos nos perdendo no egoísmo, nas fraquezas, nas paixões. Nós precisamos buscar o caminho que nos aproxima de Deus, de tudo aquilo que deriva do amor. Eu falo muito do amor porque o amor é Deus e Deus é o amor. Deus é a fonte inesgotável de amor. E todas as coisas necessárias para que nós possamos melhorar o nosso ser, elas vêm do amor. Cultive atos de bondade. Cultive atos de simplicidade, de humanidade, como diz aqui o texto que eu acabei de ler. Se você não consegue fazer coisas grandes, comece fazendo coisas pequenas. Mas o importante é estar praticando as coisas necessárias para transformar o mundo em um lugar melhor. Somos todos nós agentes desta transformação. Somos todos nós agentes desta transformação. Coloca isso na sua cabeça, coloca isso no seu coração. Você é sim uma preciosidade para Deus e para o mundo. Viva intensamente o amor de Deus. Vamos para o intervalo, a gente vai para o intervalo rapidinho e já volta daqui a pouco trazendo para você. Eu vou pegar mais alguma parte dos salmos aqui, né? Eu gosto muito dos salmos. Pegar alguma parte dos salmos e vou também fazer o seguinte: vou escolher um louvor daqueles fortes mesmo, para a gente ouvir depois do intervalo.
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3: Unidos pela Fé segue por aqui no seu rádio trazendo mais para você. Nós sabemos que estamos a todo instante, todos os momentos da nossa vida estamos amparados pelo amor de Deus. Sabemos que a todos os instantes, bons e ruins, fáceis e difíceis, alegres e tristes da nossa vida, Deus está do nosso lado. Basta nós nos direcionarmos para Deus e seremos atendidos. Mas como que o mal age na nossa vida? O poder do mal é a nossa fraqueza. O poder do inimigo é a nossa fraqueza, a nossa limitação, a nossa falta de fé. Quando nós não estamos revestidos pela presença de Deus, quando nós nos afastamos da nossa igreja, e quando eu falo a igreja, eu estou falando o viver de cristão, o viver na presença de Deus. Quando nós nos afastamos de Deus, imagine Deus como uma fonte intensa de luz. Quanto mais você se afasta da luz, mais você mergulha nas trevas. É assim. Quanto mais você se aproxima de Deus, mais você está na luz e longe da treva. O inimigo sabe quais são as suas limitações, suas fraquezas, e ele age ali. Como a oração que Jesus ensinou quando os apóstolos disseram: Mestre, nos ensina, assim como João Batista ensinou os seus, nos ensina a orar. E Jesus inicia a oração: Pai nosso que estás no céu. E lá no final, livrai-nos da tentação. Porque Jesus sabe que nós, as suas ovelhas, as ovelhas do seu rebanho, nós estamos à mercê dessas tentações, à mercê do engano deste mundo cheio de tentações, cheio de ofertas, as paixões do mundo, os prazeres momentâneos, as coisas que a gente vê tão claramente no dia a dia de hoje, que destroem relacionamentos, que destroem famílias, que destroem amizades, que destroem vidas. mal agindo na fraqueza. Você sabe aonde você é fraco. Se fortaleça em Deus, se revista. Isso, esteja revestido da presença de Deus. Quanto mais você se reveste dessa presença de Deus, do amor de Deus, mais difícil vai ser para o mal atacar você. É claro, é como uma grande batalha. É como uma grande batalha. Nós precisamos ser fortes sempre. Nós precisamos lutar sempre. Mas como que se luta no exército de Deus, no exército de Jesus? Espalhando conhecimento, espalhando amor, espalhando entendimento, vivendo o amor, vivendo o perdão, vivendo a transformação, se fortalecendo, se alimentando diariamente, constantemente, a todos os instantes e momentos da palavra. Mesmo que muitas pessoas possam até achar que é uma perca de tempo, essa pessoa fica estudando a Bíblia. Perca de tempo é passar a vida toda gastando a nossa vida, o nosso momento, com coisas não importantes. A palavra de Deus é o nosso grande presente do nosso Pai Criador. A palavra de Deus tem tanto conhecimento, tem tanta sabedoria. Nós precisamos nos alimentar disso. E aí, conhecendo isso, conhecemos a verdade de Deus. E essa verdade constrói em nós uma nova criatura, renovada em Deus, purificada no sangue do Cristo, que se entrega para pagar os nossos pecados, que se entrega numa demonstração máxima e total de amor. Deus amou o mundo de tal maneira que entregou seu Filho. Que lindo isso. Salmos, um pedacinho. Salmos 118 aqui na minha palavra. E esse pedacinho que eu separei diz o seguinte: felizes aqueles cuja vida é pura e seguem a lei do Senhor. Felizes os que guardam com esmero os seus preceitos e procuram de todo o coração. E os que não praticam o mal, mas andam em seus caminhos. Busque a Deus. Viva na presença de Jesus. Um refrão para sua alma chegando por aqui com Leandro Borges e Sandrinha.

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1: Diz a palavra: louvai o Senhor todas as nações, louvai-o todos os povos, porque sem limites é a sua misericórdia para conosco, e eterna a fidelidade do Senhor. Age na nossa vida, Senhor, transforma a nossa vida. Cobre toda a nossa família com as suas bênçãos. Proporciona, Senhor, proporciona cura para aqueles que estão neste instante de joelhos pedindo uma cura, pedindo um milagre. Nós sabemos sim, meu Deus, que Tu és o Deus do impossível. Para Ti, ó Senhor, não existe impossível. Tu faz todas as coisas, Tu faz maravilhas. Tu proporciona, Senhor, bênção na vida daqueles que louvam, que conhecem a sua grandiosidade de amor, de piedade, de bondade. Ó Deus bondoso, ó Deus piedoso, ó Deus justo. A gente vai para o intervalo. Daqui a pouco tem mais Unidos pela Fé.
0: Vocês...

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